Bonita mensagem musical, Ceifa Feliz, os Gêmeos de Goiás aqui na programação, hein? Que bonita essa canção. Antes, Ele Voltou, Canarinhos de Cristo.

Minas, do seu primeiro álbum, 1979, do álbum A Marcha da Igreja, a gente ouviu aí a canção que tem por título O Jugo de Jesus. Antes, você ouviu o conjunto Canção e Paz cantando Amor Maior, um lançamento da Estrela da Manhã.

Feminino Ternura, trio feminino Ternura, um disco da Louvores do Coração, gravado na década de 1970. Você ouviu aí Um Passo Só, canção bonita, canção linda, que também foi gravada originalmente por Oséias de Paula no disco Sem Ovelhas. E a gente ouviu aí o trio feminino Ternura em um ritmo de quase um bolero aí, né? Muito bonito realmente. Essa canção do trio feminino Ternura. Antes, a gente ouviu Wesley e Marlene cantando Maranata.

Agora tem pra você, Ministério Vineyardi. É Vineyardi que fala mesmo, é, Cleudson Pedro? Tá me ouvindo lá em Francisco Beltrão. É Vineyardi que chama esse grupo aqui, é? É isso? Tá aí, vamos ouvir Reina em Mim.

grupo Renovação Sangue Inocente aqui na programação. Antes, a gente ouviu a canção bonita Reina em Mim, Ministério Vineyard. 629-8176-6951 é o nosso WhatsApp para você participar comigo. Abraçando Rose Guilherme, ouvindo a gente lá na cidade de São Paulo. Obrigado, Rose. Obrigado aí pela audiência, viu? Muito, muito, muito obrigado, querida Rose, pela sua participação. E eu atendo agora o pedido muito também especial aqui da minha querida Eze Augusto, aqui da cidade de Goiânia, que participa comigo. Participa pedindo. Ela pediu e vai ouvir a canção bonita de Mara Dalila, Alguém Te Ama. Obrigado, Maese. Deus abençoe.

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E você ouviu aí Matheus Jensen, linda canção do Matheus Jensen, do templo o véu rasgou. Antes, a gente ouviu a canção bonita, né? Que toca o nosso coração, Mara Dalila cantando Alguém Te Ama, uma canção belíssima que foi para minha querida Ézia Augusto, lá daqui da cidade de Goiânia, Goiás. Um abração para você, viu? Tudo de bom.

Marquinhos cantou bonito Felicidade, uma canção dos anos 90 gravada em Mato Grosso, na cidade de Cuiabá, Mato Grosso. Um lindo hino de louvor ao nosso Deus. Antes, a gente ouviu Meire Reis cantando Consumado.

Vou tocar uma canção aqui, pedido de Rose Guilherme. Não sei se é esse, viu, Rose? Tô tentando achar aqui. Foi esse que eu encontrei, viu? A canção Louvamos-te, ó Deus, do Inário Adventista. Vamos ver se é esse, né?

Bonita mensagem musical, hein? Maravilha Infinita. Antônio Oliveira Silva. Antes, a linda canção Louvamos-te, ó Deus, para Rose Guilherme, que pediu e ouviu aqui no nosso programa.

Davi e Beatriz cantando bonito pra gente, a canção bonita Segredos do Meu Viver, canção de 1980. Antes, Siga Após Mim, Carlito Santos, pra gente relembrar aqui.

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0: Valeu, pastor Vaguinho.
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1: Uma e 35.
2: Assim diz a Bíblia.
3: Combate o bom combate da fé. Toma posse da vida eterna, para a qual também foste chamado, e de que fizeste a boa confissão perante muitas testemunhas. 1 Timóteo 6:12.

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3: Uma e 37.
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0: obrigado pela audiência e volte a nos ouvir na nossa próxima edição. Deus te abençoe.
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2: Uma e 58.
3: Está na Bíblia.
4: Filipenses 4:6. Não andem ansiosos por coisa alguma, mas em tudo pela oração e súplicas, e com ação de graças apresentem seus pedidos a Deus.

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5: Duas horas.
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9: Opa, já estou chegando por aqui, muito prazer, eu sou o Johnny Silva com mais um Worship Inbox. Muito prazer, tá? Vamos juntinhos, que a graça de Jesus esteja sobre a sua vida. Por aqui vai passar aquelas canções, aqueles louvores maravilhosos que toca o nosso coração, toca a nossa alma, toca a nossa mente. Pra você que tá aí um pouquinho desanimado, terça-feira, tá um pouquinho desanimado, fica desanimado não, viu? Deus tem muito aí pra sua vida. Hoje, terça-feira, 18 de agosto de 2026. Vamos que vamos com mais louvores aqui. Ah, e olha só, para você que fica sempre colado aqui na nossa rádio, quero agradecer sempre aí no comércio, no centro da nossa cidade, no interior, nas fazendas, sempre curtindo a nossa rádio. Tá chegando por aqui o Ministério Pedras Vivas.

acho que essa música que ele gostaria de ter cantado, de ter louvado aqui na Galiléia. Para ele foi destinada uma morte de cruz. Mas quando o colocaram na cruz, ele falou: não, peraí, olha, faz o seguinte, inverte. Eu não sou digno de morrer igual meu Senhor. Vocês não estão entendendo o que aconteceu comigo. Eu era um pescador, eu era uma pessoa que morava aqui na beira.

Quinta-feira abençoada aí pra você, início de semana ainda, né? Você curtindo aqui o Jonas Serra aqui na nossa programação. Quero agradecer aí pela sua sintonia, pela sua audiência. Ah, pra você que curte a gente aí na fazenda, nas chácaras. Ah, semana passada me puxaram a orelha aqui, viu? Falaram assim, ó, o Jonas só manda alô aí pra quem tá na cidade, não. Pra você que tá aí no campo, tá na fazenda, entendeu? Muito obrigado aí pelo seu carinho, pela sua audiência. Você que tá sempre curtindo aqui o melhor do louvor e da adoração. Vamos juntos? Ah, chegando aqui mais músicas para você.

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1: Olá, graça e paz a todos. Sejam bem-vindos a mais um programa Cristo é a Resposta. O mundo clama por respostas e se ouvem muitas vozes tentando acalmar o coração dos homens, mas há uma só voz a ser ouvida, reconhecida e autêntica, a voz do Filho de Deus, Jesus Cristo, Senhor e Salvador de todos os homens.

0: 이야.
1: Chegamos nesta maravilhosa, nesta abençoada manhã de terça-feira. É isso aí, gente. Terça-feira, mais um dia que o Senhor concede pra gente. E por isso, né, nós somos gratos. Nós damos graças ao Senhor por essa oportunidade de viver mais um dia, né? Somos gratos a Deus pela oportunidade de estar aqui com você, querido ouvinte Cristo é Resposta, você que prestigia a gente todos os dias, você que é a primeira vez que está conosco. Fique por aí, viu? Fique por aí porque tem muita coisa boa para o seu coração. O programa de hoje está bem recheado, com lindas canções, lindas mensagens, enfim, um conteúdo de primeira, preparadinho com muito carinho para você, tá bom? Tudo preparado com muito carinho para tocar você, nosso querido ouvinte, nos quatro cantos do Brasil. Bom dia também às redes, à rede de rádios parceiras, né? As rádios parceiras aqui do programa Cristo é Resposta, que retransmitem a nossa programação, que estão todos os dias aí conectadas conosco. É a você que mantém a sua web rádio no ar aí, você sabe, né, que é uma loucura, né, pastor Ademar Lara?
2: São bom várias. Dia, graça e paz para você, Aldo, e a todos os nossos queridos ouvintes do programa Cristo é Resposta. O que que você estava falando no final mesmo?
1: Que manter a web rádio, né, é uma loucura, né, um monte de coisa.
2: Ah, sim, é um trabalho assim que requer muita persistência, né, Aldo?
1: É, bastante.
2: Muita persistência, que não é fácil, não, né?
1: Bastante.
2: Mas procuramos fazer o melhor para Jesus, né? Para agradar o coração dele e também para abençoar os nossos queridos ouvintes.
1: É verdade.
2: Então, vamos começar então a nossa programação. É com oração. Mas antes da oração, quero ler um texto aqui que a Silvia, aí de Curitiba, deixou aqui para mim, aqui, ó. Vamos lá, então.
1: Vamos lá.
2: Seja qual for as circunstâncias que possamos estar passando em nossas vidas, Jesus é o socorro bem presente na hora da angústia. Podemos nos deparar com situações que estão dando erradas. Ficamos em desespero. O que fazer, o que falar? É nessa hora que podemos olhar para a promessa da sua palavra, que diz que Jesus, ele vem nos socorrer. Ele amplia nossa visão espiritual para as promessas que ele tem e vão se cumprir. Ele é fiel. Nessa manhã, acredita na pergunta: onde eu tenho olhado quando eu mais preciso de ajuda? Levantarei os meus olhos para os montes, de onde me virá o socorro. O meu socorro vem do Senhor. Obrigado, Deus, por esta palavra. Obrigado mesmo. E sabemos aonde encontrar abrigo, sabemos onde encontrar o consolo e o conforto, sabemos onde nós vamos encontrar as respostas dos nossos corações. Muito obrigado, Senhor, por esse dia. Muito obrigado mesmo, que o Senhor já preparou de antemão este banquete maravilhoso e que possamos degustá-lo, ó Deus, com carinho, com amor, sabendo que o dia é a coisa mais rica, riquíssima, ó Deus, muito mais preciosa do que toda a riqueza do mundo, Senhor. Muito obrigado, Senhor. Fica conosco, Pai, nesse dia, Pai. Ontem já passou, amanhã ainda virá. Hoje é o dia de viver a dependência na graça e na gratidão do Pai, do Filho e do Espírito Santo. Amém.
1: E agora eu convido você para a nossa decolagem. Vamos sair do chão, vamos ficar pertinho do Senhor Jesus e celebrar a vida. Esse presente maravilhoso, inigualável, incomparável que ele nos dá, né? Sem a vida, nada feito. Sem Jesus também, nada feito. Nunca se esqueça disso, viu? Aperte o cinto, a gente na poltrona e vamos lá para cima, gente. Música.

Senhoras e senhores, sejam todos bem-vindos. Por favor, apertem seus cintos, pois decolaremos em alguns instantes. Obrigada.

Manhã de fé nessa manhã maravilhosa. Que Deus abençoe seu dia. Obrigada pelo carinho, pela sintonia, para você participar aqui comigo através das nossas plataformas digitais liberadas. Fique à vontade. Que Deus abençoe seu dia, seus projetos. Meu Instagram para você seguir a página e participar aqui também da nossa programação. Denise Fernandes, locutora. Para você mais uma sequência abençoada. Ótima manhã.

0: Essa é a nossa programação Manhã de Fé, fechando mais uma lindíssima sequência. Está na hora do nosso intervalo rapidinho. Manhã de Fé volta já.
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3: Assim diz a Bíblia.
4: Disse Jesus: vinde a mim todos os que estáis cansados e sobrecarregados, e eu vos aliviarei. Mateus capítulo 11, verso 28.
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3: Dez e 45.
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14: De volta com mais informações da sua rádio. A Anvisa publicou o registro de dois novos medicamentos injetáveis à base de semaglutina, substância usada no controle do diabetes tipo 2 e em doses mais altas na perda de peso. Como todos os medicamentos do tipo GLP-1, a semaglutina sintética está sujeita à retenção de receita médica em duas vias. A agência não informou o prazo de lançamento nem o preço da caneta injetável, porém, por regra, os genéricos são pelo menos 35% mais baratos. Voltamos em instantes com mais um bloco de notícias.
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0: Manhã de Fé de volta por aqui nessa oportunidade maravilhosa. Oportunidade única de estarmos juntos com o nosso Manhã de Fé aqui na número 1 do povo de Deus. Essa oportunidade é concedida pelo Senhor. Quantos que não tiveram essa mesma oportunidade que eu e você estamos sendo privilegiados pelo Senhor, né? Bênção do Senhor. Para você participar aqui da nossa programação, nossas redes sociais liberadas, fique à vontade, tá na hora dos nossos parabéns. Eu quero abraçar você que tá pagando as velinhas. Parabéns, felicidades, muitos anos de vida, aniversariante, que Deus te cubra de bênçãos, de vitórias, com muita paz, com muita saúde. Feliz aniversário! E para você, eu ofereço essa próxima sequência com muito carinho.

Seguindo por aqui com o nosso Manhã de Fé, nessa oportunidade maravilhosa. Anunciando a palavra do Senhor, semeando a sementinha nos corações. A palavra que liberta, que salva, que restaura, que renova. Esse é o nosso Manhã de Fé no comando do Senhor Jesus. Para você participar, muito fácil, através das nossas redes sociais liberadas. Vamos curtir mais uma sequência? Para você, mais uma sequência abençoada. Ótima manhã!

0: Muito bem, amores, esse é o nosso Manhã de Fé, fechando mais uma sequência abençoada. Tá na hora do intervalo, rapidinho, não saia daí. Manhã de Fé, volta já.
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3: Assim diz a Bíblia.
4: Acaso não erram os que maquinam mal? Mas amor e fidelidade haverá para os que planejam o bem. Provérbios, capítulo 14, verso 22.
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3: Onze e 18.
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14: De volta com mais informações da sua rádio. O empresário Ivo Cos foi detido após ser acusado pela esposa, Júlia Falcão, de agressões físicas na Zona Oeste de São Paulo. Segundo a vítima, o marido utilizou um taco de beisebol e uma arma de choque durante os ataques. Esta não seria a primeira vez que Júlia sofre violência no relacionamento, que já dura 2 anos. As agressões teriam começado dentro do carro do casal após um jantar com clientes. Ao chegarem à residência conjunta, ela tentou fugir, mas foi impedida pelo segurança da rua. A polícia prendeu Ivo em flagrante após vizinhos chamarem as autoridades. Voltamos em instantes com o último bloco de notícias.
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0: De volta, meus amores, com o nosso Manhã de Fé. Obrigada pelo carinho da audiência. Seguindo por aqui com a nossa programação, nossos contatos liberados para você participar. Fica à vontade. Em casa, no trabalho, onde quer que você esteja, receba o nosso abraço carinhoso. Você que está me dando carona, obrigada pela carona, obrigada pela companhia. Você, dona de casa, curtindo a gente, lavando roupa, passando roupa, fazendo faxina, na sintonia do nosso Manhã de Fé. Que Deus abençoe a sua vida. Tá na hora, meus amores, da nossa Delícias da Manhã. O nosso Delícias da Manhã chegando com mais uma receitinha deliciosa.
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0: Delícias da Manhã com mais uma receitinha deliciosa para hoje, terça-feira. Eu tenho um bolo delicioso de cenoura. Você gosta de bolo de cenoura? Você gosta? Quero compartilhar com você uma das receitas que tenho de bolo de cenoura. É uma delícia, com cobertura de chocolate. Bom demais, com um cafezinho, achocolatado, acompanhando a nossa programação, fica tudo perfeito. Vamos lá para os ingredientes dessa delícia. Precisamos de 3 cenouras, 4 ovos, 1 xícara de óleo, 3 xícaras de trigo, 2 xícaras de açúcar, 1 colher de fermento em pó. precisamos de 3 xícaras de trigo, 2 de açúcar, 4 ovos, 1 colher de fermento em pó e 3 cenouras. São esses os ingredientes da massa, tá bom? Vamos preparar então a massa? Você vai lavar bem as cenouras, vai ralar bem ela, lava bem, né? Vai fazer toda aquela higienização. Vai fazer o seguinte, no seu liquidificador você vai picar as cenouras juntamente com os ovos e o açúcar e o óleo, o azeite. Você vai bater todos esses ingredientes por cerca de uns 10 minutinhos. Bate muito bem para ficar bem cremoso. Em uma bacia, você vai adicionar o açúcar e o trigo. Adiciona o trigo e o açúcar na bacia. E uma pitadinha de sal. Só uma pitadinha, só para deixar a massa bem leve. O sal é para deixar a massa leve. Um toque especial. Quando estiver pronto já, né, ali a cenoura que você já bateu com o óleo e também os ovos, você vai misturar todos esses ingredientes, mistura bem para incorporar bem. Você vai mexer mais ou menos uns 5 minutinhos. Aí você vem com o fermento de bolo, adiciona o fermento, mistura bem com uma forma untada já com trigo e manteiga. Forno já pré-aquecido ali certinho, 180 graus. Você vai assar o bolo de cenoura por cerca de uns 40, 45 minutinhos. Bolo assou, prontinho, tá dourado. Faz o teste do palito, tudo certo. Retira do forno e reserve, amiga. Retira do forno e reserva. Vamos preparar então a cobertura. Cobertura de chocolate. Para a cobertura precisamos de 1 caixinha de creme de leite e 5 colheres de achocolatado, da sua preferência. Pode ser 4 também, 4 colheres, para não ficar muito forte, mas se você gosta mais escurinho, você adiciona mais 5 colheres de achocolatado, da sua preferência. E vai levar ao fogo em uma panela, vai mexer bem, vai engrossar, vai ficar um caldo bem grosso. Aguarda esfriar e você vai cobrir esse bolo de cenoura com a cobertura de chocolate. Cobre bem e sirva, amiga, na sequência o bolo frio, né? Em temperatura ambiente, com um cafezinho, fica perfeito esse bolo de cenoura com cobertura de chocolate. Eu tenho aqui outras receitas de bolo de cenoura em outras oportunidades, eu quero compartilhar com você, tá certo? Mas para hoje, então, o nosso bolo de cenoura. Mais uma do nosso Delícias da Manhã. Chegando mais uma super sequência. Ótimo dia!

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0: Aí a primeiríssima de hoje, Tom Carfi, Um Novo Dia. Segunda posição, Regis Danese, Tu És Bom Pra Mim. E estas foram as 10 músicas mais pedidas e mais tocadas do nosso programa desta terça-feira. E assim encerramos mais uma edição do nosso Top Gospel. Muito obrigado pela sua audiência, pelo seu carinho, por fazer parte dessa programação todos os dias. Desejo a você uma terça-feira abençoada, cheia da graça de Deus. Continue firme, continue crendo, porque Deus nunca perde o controle da nossa história. Se o nosso bom Deus o permitir, amanhã estaremos de volta com você. E não se esqueça, quem não ama, não conhece a Deus, porque Deus é amor.
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3: Alô você, graça e paz, povo de Deus, nós estamos chegando para nossa viagem no tempo, a nossa viagem através do mundo da música evangélica, começando pela graça de Deus, programa Matando Saudade, edição de terça-feira, ainda começo de semana, hoje terça-feira é dia 18 de agosto de 2026. Eu sou Ezequiel Ferreira, durante a próxima hora vamos trazer para você canções que marcaram época, marcaram gerações. De volta, os clássicos da música evangélica para você recordar comigo. Então, aumente o volume, baúzão aberto. E o programa começa com este grande clássico. Ele é exaltado, Pastor Ademar de Campos.

0: da canção, Cristina Mel. Você é um vencedor, canção linda demais. Ouvimos antes Cura-me, Armando Filho. Abrindo o programa, nós tivemos o pastor Ademar de Campos. Linda canção, Ele é Exaltado. Tá chegando o intervalo, já já eu volto com mais, porque aqui trazemos o passado de presente no seu rádio. Volto já.
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3: Assim diz a Bíblia:
4: ensina-me, Senhor, o teu caminho e andarei na tua verdade. Dispõe-me o coração só para temer o teu nome. Salmo 86:11.
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2: Quatro e cinquenta e um.
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5: Já estou de volta com você. A viagem continua nesta terça-feira abençoada. Prazer enorme estar com você, louvando e adorando a Deus de segunda a sexta-feira, neste horário, nesta rádio, fazendo essa viagem no tempo. Prazer muito grande também é saber que você está conosco, ligado na programação. Você que está conosco, manda mensagem, participa. 419-9829-5627. Alô, Késia, conosco, desejando uma excelente semana, indo pro trabalho e ouvindo a nossa programação. Que maravilha, que benção. Obrigado. Obrigado pela audiência. Mandou mensagem pra gente confirmando a audiência e desejando uma excelente semana pra todos. Que maravilha. Participe você também. Tem mais, aqui os louvores não param. J Neto, abrindo a sequência, ele vem.

0: Canta Vitória, a Dalvinha cantou pra gente, canção linda demais. Ouvimos antes, Ismael Ramos, Sonhos. E o Jota Neto abriu a sequência cantando Ele Vem. Tá na hora de mais um intervalo, já já eu volto com mais clássicos da música evangélica para você recordar comigo aqui no programa Matando Saudade, edição desta terça-feira. Não sai daí, rápido intervalo, volto já.
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3: Cinco e seis.
4: Assim diz a Bíblia.
5: O homem bom tira do tesouro boas coisas, mas o homem mau, do mau tesouro, tira coisas más. Mateus capítulo 12, verso 35.
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3: Cinco e sete.
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0: De volta, a viagem continua. Programa Matando Saudades segue louvando e adorando a Deus, trazendo o passado de presente no seu rádio nesta terça-feira abençoada. Prazer enorme estar com você de segunda a sexta-feira neste horário, nesta rádio, fazendo essa viagem no tempo, trazendo de volta os clássicos da música evangélica. Lembrando, mais uma vez, que você pode participar da nossa programação. 419-9829-5627, 419-9829-5627. Faça como o nosso irmão Wagner, tá na Bahia, conosco todos os dias, ligado na programação, mandou sua mensagem pra gente. Vamos colocar no ar. Paz do Senhor, irmão Wagner.
13: Matou, minha mãe, Ezequiel Ferreira, Wagner falando aqui de Ubaitaba, no sul da Bahia. Meu irmão, queria matar a saudade do louvor com a cantora Celita, que tem como título O Mundo Me Enganou. Ofereço para toda a minha família, meus filhos Miguel e Nathan, minha esposa Salineide, para todos ouvindo essa programação abençoada. A paz do Senhor, meu irmão.
0: A paz do Senhor. Obrigado, meu irmão. Sempre conosco, sempre acompanhando a programação e sempre participando também. Que bênção, que maravilha. Participe você também, tá aqui abrindo a sequência, Celita, O Mundo Me Enganou, escute só.

0: Novo Santo, uma releitura feita pela Amanda Vanessa, canção que fez muito sucesso com a Mara Dalila. Linda demais a canção Um Povo Santo. Ouvimos antes Marco Feliciano, Só Pra Vento, abrindo a sequência O Mundo Me Enganou. Quem cantou foi Celita, atendendo a participação do irmão Wagner lá da Bahia. Tá chegando o último intervalo do programa, já eu volto com você para a última sequência de clássicos da música evangélica nesta terça-feira abençoada. Não sai daí, o intervalo, você já sabe, é o intervalo mais rápido do rádio. Volto já.
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3: Assim diz a Bíblia:
4: julgai todas as coisas. Retende o que é bom. Livro de 1 Tessalonicenses, capítulo 5, verso 21.
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3: E 24.
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0: De volta com você agora para a última sequência de clássicos da música evangélica nesta terça-feira abençoada. Tempo passando rápido demais, né? Tá na hora já da última sequência. Abrindo a última sequência, Cristiane Carvalho canta: Deixa Cristo Amar Você.

Voltando a Mara Maravilha, finalizando o programa Matando Saudade, edição desta terça-feira. Ouvimos antes Marcos Góes, Bem Querer 2. Quem abriu a sequência foi Cristiane Carvalho, Deixa Cristo Amar Você. E assim finalizamos o programa Matando Saudade, edição desta terça-feira, dia 18 de agosto de 2026. Eu sou grato a Deus pela oportunidade de ter estado aqui com você, louvando e adorando a Deus, fazendo essa viagem no tempo. Sou grato a você pelo carinho, pela audiência, pela participação. Muito obrigado de coração. O programa Matando Saudade volta, se Deus quiser.

0: amanhã, quarta-feira, neste mesmo horário, nesta mesma rádio. Forte abraço, fiquem com Deus e até amanhã na doce paz do Senhor Jesus.
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3: Cinco e trinta e sete.
4: Assim diz a Bíblia.
5: Antes, santificai a Cristo como Senhor em vosso coração, estando sempre preparados para responder a todo aquele que vos pedir razão da esperança que há em vós. Livro de 1 Pedro, capítulo 3, verso 15.
6: Você acredita em milagres? Você acredita em Deus? Você acredita em Deus? Deus acredita em você. Não lamente. Não espere. Não desista. Não perca as esperanças. Deus tem um plano na sua vida. Acredite, sua fé será renovada. Em nome do Senhor Jesus.
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8: Alho, purificador do sangue. O alho purifica o sangue, atua sobre as mucosas do nariz, da garganta e dos pulmões. Desinfeta todo o organismo e funciona como antibiótico para combater infecções. Para quem tem o organismo enfraquecido, principalmente os idosos, consumir durante as refeições um dente de alho bem amassado com uma cenoura. Isso previne doenças mais graves.
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3: Cinco e trinta e nove.
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1: Eu aplauso o nome do Senhor, querido. 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
1: Olá, graça e paz a todos. Sejam bem-vindos a mais um programa Cristo é a Resposta. Clama por respostas e se ouvem muitas vozes tentando acalmar o coração dos homens, mas há uma só voz a ser ouvida, reconhecida e autêntica, a voz do Filho de Deus, Jesus Cristo, Senhor e Salvador de todos os homens.

0: Chegamos nesta maravilhosa, nesta abençoada manhã de terça-feira. É isso aí, gente. Terça-feira, mais um dia que o Senhor concede pra gente e por isso, né? Nós somos gratos, nós damos graças ao Senhor por essa oportunidade de viver mais um dia, né? Somos gratos a Deus pela oportunidade de estar aqui com você, querido ouvinte Cristo é Resposta, você que prestigia a gente todos os dias, você que é a primeira vez que está conosco. Fique por aí, viu? Fique por aí porque tem muita coisa boa para o seu coração. O programa de hoje está bem recheado, com lindas canções, lindas mensagens, enfim, um conteúdo de primeira, preparadinho com muito carinho para você, tá bom? Tudo preparado com muito carinho para tocar você, nosso querido ouvinte, nos quatro cantos do Brasil. Bom dia também às redes, à rede de rádios parceiras, né? As rádios parceiras aqui do programa Cristo é Resposta, que retransmitem a nossa programação, que estão todos os dias aí conectadas conosco. É a você que mantém a sua web rádio no ar aí, você sabe, né, que é uma loucura, né, pastor Ademar Lara?
1: São bom várias. Dia, graça e paz para você, Aldemir, e a todos os nossos queridos ouvintes do programa Cristo é Resposta. O que que você estava falando no final mesmo?
0: Que manter a web rádio, né, é uma loucura, né, um monte de coisa.
1: Ah, sim, é um trabalho assim que requer muita persistência, né, Aldemir?
0: É, bastante.
1: Muita persistência, que não é fácil, não, né?
0: Bastante.
1: Mas procuramos fazer o melhor para Jesus, né? Para agradar o coração dele e também para abençoar os nossos queridos ouvintes.
0: É verdade.
1: Então, vamos começar então a nossa programação. É com oração, mas antes da oração, quero ler um texto aqui que a Silvia, aí de Curitiba, deixou aqui para mim, aqui, ó. Vamos lá então.
0: Vamos lá.
1: Seja qual for as circunstâncias que possamos estar passando em nossas vidas, Jesus é o socorro bem presente na hora da angústia. Podemos nos deparar com situações que estão dando erradas. Ficamos em desespero. O que fazer, o que falar? É nessa hora que podemos olhar para a promessa da sua palavra, que diz que Jesus, ele vem nos socorrer. Ele amplia nossa visão espiritual para as promessas que ele tem e vão se cumprir. Ele é fiel. Nessa manhã, acredita na pergunta: onde eu tenho olhado quando eu mais preciso de ajuda? Levantarei os meus olhos para os montes, de onde me virá o socorro. O meu socorro vem do Senhor. Obrigado, Deus, por esta palavra. Obrigado mesmo. E sabemos aonde encontrar abrigo, sabemos onde encontrar o consolo e o conforto, sabemos onde nós vamos encontrar as respostas dos nossos corações. Muito obrigado, Senhor, por esse dia. Muito obrigado mesmo, que o Senhor já preparou de antemão este banquete maravilhoso e que possamos degustá-lo, ó Deus, com carinho e com amor, sabendo que o dia é a coisa mais rica, riquíssima, ó Deus, muito mais preciosa do que toda a riqueza do mundo, Senhor. Muito obrigado, Senhor. Fica conosco, Pai, nesse dia, Pai. Ontem já passou, amanhã ainda virá. Hoje é o dia de viver a dependência na graça e na gratidão do Pai, do Filho e do Espírito Santo. Amém.
0: E agora eu convido você para a nossa decolagem. Vamos sair do chão, vamos ficar pertinho do Senhor Jesus e celebrar a vida. Esse presente maravilhoso, inigualável, incomparável que ele nos dá, né? Sem a vida, nada feito. Sem Jesus também, nada feito. Nunca se esqueça disso, viu? Aperte o cinto, a gente na poltrona e vamos lá para cima, gente. Música.

Senhoras e senhores, sejam todos bem-vindos. Por favor, apertem seus cintos, pois decolaremos em alguns instantes. Obrigada.

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0: decolamos com sucesso, graças a Deus, e vamos continuar com você nesse voo gostoso até às 10 da manhã, né? Estaremos juntos aqui com o programão Cristo é Resposta. Ah, mas eu estou ouvindo à noite, então vamos juntos até às 8 da noite aqui. É, e para você que não sabe, tem reprise da programação Cristo é Resposta de segunda a sexta-feira aqui na Paraná Gospel a partir das 6 da tarde. Então, estamos aqui das 6 às 8 da noite e ao vivo com você todos os dias aqui. Das 8 às 10 da manhã. Eu ia falar das 10 às 12. Não, das 10 às 12. Falando em 12. 12 tem o. No domingo, né, pastor Leonardo? 12 horas tem a reprise do programa também, aos domingos, né?
1: Isso, tá meio-dia às 14 horas, isso. Né? Então, um domingão aí, você comendo uma macarronada com arroz e frango.
0: Eita, coisa boa.
1: Você continua aí ouvindo a reprise, tá bom? Isso é um presente nosso pra você. Aproveita, né?
0: É verdade. E presente nosso, seu pra você, presente seu pra nós.
1: Pera aí.
0: Ai, meu Deus do céu. Presente seu pra... Alô?
1: O doutor Romero, o senhor veio trabalhar hoje, o senhor mandou um sócio, senhor. Tá todo enrolado, né? Meu Deus do céu, o que que é isso, viu?
0: Seu Jarbas, é terça-feira, mas tá com cara de segunda, viu?
1: É?
0: A Aurélio Lima tá meio dormindo ainda, eu acho.
1: Mas hoje é segunda ou é terça?
0: Ih, não, rapaz, não, hoje é terça, seu Jarbas. Hoje é terça.
1: Hoje?
0: Hoje é terça.
1: Hoje é terça. Então aí você fica confundindo minha cabeça.
0: Ou é sexta, ou é quinta. Ih, agora? Não, é terça, né, seus Jarbas?
1: Ô, senhor, para com isso aí que eu vou mandar o guarda belo puxar o seu orelha, viu?
0: O guarda belo, é?
1: É, tem um guarda agora aqui na porta do meu trabalho aqui. Ele tá ali, tranquilo, com uma metralhadora na mão, né?
0: Com o quê? Com o quê na mão?
1: Metralhadora, é.
0: Que isso? Pra que tanto?
1: Eu tenho muitos amigos, mas também tem alguns inimigos, por exemplo, os cobradores de contas são inimigos.
0: Ai, meu Deus do céu, eu não ouvi isso.
1: Agora.
0: O pior é, pastor Demarlar, o pior é que eu também tenho inimigos, mas esses, né, não tenho o que fazer, tem que pagar as contas, não?
1: Eu também tenho que pagar as contas.
0: Ai, meu Deus do céu.
1: Graças a Deus, né? Graças a Deus a gente pode, né? Consegue, né?
0: Graças a Deus, é verdade. Somente graças a Deus mesmo, viu, pastor?
1: Uhum.
0: Porque se a gente for olhar aí muitas vezes para a situação aí do nosso Brasil, tá complicadinho. Mas eu acredito que vai melhorar, né, pastor? Com a graça de Deus.
1: Em nome de Jesus.
0: E falando em Brasil, daqui a pouquinho eu convido você já para orar pelo nosso Brasil. Mas agora vem chegando o pastor Cornélio Augusto com o Palavra Falada, pastor Levardara.
1: Exatamente, Provérbios 24, que nos ensina que a sabedoria constrói lares seguros. Olha só, hein? E a resiliência ajuda a superar as quedas e não devemos ter inveja dos maus. Então vamos ouvir então o pastor Cornélio Augusto no capítulo 24 do livro de Provérbios para você, para mim e para todos nós.
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3: Capítulo 24. Não tenhas inveja dos homens malignos, nem queiras estar com eles, porque o seu coração maquina violência e os seus lábios falam para o mal. Com a sabedoria edifica-se a casa, e com a inteligência ela se firma. Pelo conhecimento se encherão as câmaras de toda sorte de bens, preciosos e deleitáveis. Mais poder tem o sábio do que o forte, e o homem de conhecimento mais do que o robusto. Com medidas de prudência farás a guerra, Na multidão de conselheiros está a vitória. A sabedoria é alta demais para o insensato. No juízo, a sua boca não terá palavra. Ao que cuida em fazer o mal, mestre de intrigas lhe chamarão. Os desígnios do insensato são pecado, e o escarnecedor é abominável aos homens. Se te mostras fraco no dia da angústia, a tua força é pequena. Livra os que estão sendo levados para a morte e salva os que cambaleiam indo para serem mortos. Se disseres, não soubemos, não o perceberá aquele que pesa os corações? Não o saberá aquele que atenta para a tua alma? E não pagará ele ao homem segundo as suas obras? Filho meu, saboreia o mel porque é saudável, e o favo de mel porque é doce ao teu paladar. Então, sabe que assim é a sabedoria para a tua alma. Se a achares, haverá bom futuro e não será frustrada a tua esperança. Não te ponhas de emboscada.

0: Coração do Pai, canção linda. Josiane cantou pra gente. Ouvimos antes, Agora é Tua, Samuel Messias. Damaris passou por aqui com o Cuidar de Deus. Abrindo a sequência, Gisele e Cristina, Meu Melhor Amigo. É hora de mais um intervalo, já já eu volto, mandando aquele abraço especial pros aniversariantes do dia. Não sai daí, rápido intervalo e já já eu volto com muito mais.
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3: Assim diz a Bíblia.
4: Pelo que sinto prazer nas fraquezas, nas injúrias, nas necessidades, nas perseguições, nas angústias por amor de Cristo. Porque quando sou fraco, então é que sou forte em Cristo. 2 Coríntios 12:10.
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0: Já estou de volta para a sequência do nosso programa Ondas de Paz, edição desta terça-feira. Bom demais estar com você, bom demais saber que você está conosco. E agora é hora de mandar aquele abraço especial para os aniversariantes do dia, você que está completando mais um ano de vida nesta terça-feira, nesse dia 18. Parabéns, felicidades, muitos e muitos anos de vida na presença do Senhor nosso Deus. Que esse novo ciclo que se inicia na sua vida seja mais um ano de bênçãos e vitórias na presença do Senhor nosso Deus. Parabéns, felicidades. Receba o nosso abraço. Um abraço de toda a equipe da rádio, de toda a equipe do programa Ondas de Paz. Vamos cantar mais aqui, os louvores não param. Anderson Freire, Canção do Céu.

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marcante, muito boa noite pra você, muito boa noite pra você que acompanha a nossa programação aí onde quer que você esteja. Boa noite na paz do Senhor Jesus Cristo. Estamos começando pela graça e a misericórdia do nosso Deus. Mais um programa Louvores para recordar nesta noite gostosa, noite maravilhosa, onde Deus estará falando com você, comigo, através desta programação, hein? Que Deus abençoe a todos vocês. Juntos estamos para adorar o nome do Senhor. Eu sou o Lucas Afonso e convido você a estar conosco até às 23 horas, adorando ao Senhor através de canções, de verdadeiros hinos evangélicos, de verdadeiras canções que fizeram a diferença na vida do povo de Deus.